not gonna get us y all the things she said. Un álbum tremendo del 2002 de Tattoo. Lo recuerdo.

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2: Vamos a estrenar este disco de época de la cantante Carol King, You've Got a Friend, tema que le dedico a toda la comunidad.